0: estou tentando confirmar 3027 pela primeira.
1: Afirmativa.
0: Então, no Destina 11, mi 10, autorizado a aproximação e ele se exercita 11 direito.
1: Contacte aproximação 119 decimal 3.
0: 3231 anoche. Aproximación Guadalajara, Bandido Volaris 1231, en descenso 19000 por 12000 volando a lava.
2: Volaris 1231, contacto radar, buenas noches, mantenga 1 2 10.
0: 9000, Bandido Volaris 1231, buenas noches.

0: Sono 048, el viento 020 grados, 5 nudos, autorizado para despegar, pista 29 derecha, en el aire, contacto de salida, sono 20.8.
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